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Em busca da água de Encelados, guardiã da memória terrena, dissolvida no suor de meu corpo.

Como povos desplanetados, caminhamos desabitados. Para onde vamos, não há retorno.